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Bom dia, amigos do Rádio Cantinho da Madeira. Hoje, terça-feira, dia 25 de agosto de 2026, e já se está chegando quase o fim do mês. E passou rápido. O verão, qualquer dia, acaba. E as festas também. Um bom dia para todos vós. Sejam muito bem-vindos ao meu programa Tempo Livre, desde a Ilha da Madeira, porque estou de férias. Muito obrigado a todos vós. O próximo tema vai para todos os ouvintes. É Carlos Rosa, tu és quem eu amo.

próximo tema vou dedicar a todos os locutores que têm feito companhia aos nossos ouvintes. Então vamos ficar com a Lúcia Macedo, Sabores da Madeira, para todos os locutores.

Olá, bom dia a todos os ouvintes que estão na minha companhia e todos os ouvintes espalhados pelos quatro cantos do mundo, seja uns é bom dia, outros é boa noite, outros é boa tarde, e enfim, vou cumprimentar quem já está na minha sintonia. Um bom dia vai para a minha mãe Fernanda. E uma feliz terça-feira também vai para o Roberto Spinola, o Nuno Franco, Pedro Jesus, Jorge Gavinha, Beto Mendonça, Mariazinha, o nosso amigo Nelly Rocha, Fátima de Cores, o Manuel Santos, a Sónia Rodrigues e o João Faria. Um muito bom dia, feliz terça-feira para estes ouvintes que já estão na minha companhia. Então, o próximo tema é para todos vós. É o quatro mães do povo precisa. É verdade. Eu preciso de vocês e vocês precisam de mim para ouvir os seus temas mais preferidos. Faço os seus pedidos. Obrigadas.

0: cumprimentar a minha maninha Lina e o meu cunhado João Freitas, as rápidas melhoras para o João, a minha maninha Maria José Mendonça, um bom dia para ti e todos os familiares. Quando lhe cumprimentou uma pessoa, cumprimento todos da sua família, que a vida é assim. Então vamos buscar com o primeiro pedido da minha emissão de terça-feira. Eu vou, espero procurar quem é. Já tive várias mensagens. Espera um momento. Espero que esteja tudo bem com vocês. Por aqui está bem. Hoje está um dia lindo. Parece que vai dar sol. Ontem foi um dia chuvoso. E aqui vai. O primeiro tema é do nosso amigo Nuno Franco, que ele quer ouvir. Olha, já me perdi aqui. Eu vou pôr outro tema e depois volto. Vou pôr o último tema. O tema para a minha mãe. O amor que não se cansa. E também para todas as mães que estão à escuta do Rádio Cantinho da Madeira. Um bom dia e feliz terça-feira. Por ele, mensagem.
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Olá, agora sim, já encontrei a mensagem do Nuno Franco. Ele diz assim: Bom dia, amiga, boa emissão. Gostaria de pedir duas músicas. A primeira é do Nick Bank, Never Gonna Be Alone, e a segunda, para dedicar à minha esposa, e a segunda, a Feiticeiro do Norte, também para a esposa dele, mas também para os ouvintes. Desejando uma feliz terça-feira. Obrigado, Nuno, e bom trabalho. E então vamos ficar com os dois temas da parte do Nuno para a sua esposa.

E vai para os nossos amigos Duarte Araújo, João Ferreira Ferreira, o Duarte Pancadinhas, um bom trabalho para vocês, para vós, de feliz terça-feira e que esteja tudo bom consigo. E também vou cumprimentar a nossa amiguinha Paula Freitas, que ela deseja uma boa emissão e um bom dia para todos os ouvintes da Rádio Cantinho da Madeira, desde Crowley. E lá ela está sola, mas está um pedacinho de vento. Também na terra de Gansa também está muito vento, como o meu marido já me disse. E então vamos ficar com o pedido do nosso amigo Manuel Santos. Ele disse: Olá, bom dia, amiga Isabela. Queria ouvir José Augusto com o tema Sonho por Sonho para todos os ouvintes da Rádio Cantinho da Madeira. Eu desejo uma boa emissão de França. Ele já voltou para a sua terra. Quer dizer, terra dele passou Portugal como na Madeira, mas pá, terra do trabalho. Também um bom dia para si e tudo bom. Muito obrigado pela sua participação. Então, o tema do Manuel Santos Santos. José Augusto, sonho por sonho.

0: Olá, bom tarde. Ah, já tenho bom dia. Amiga, eu aqui só tenho o meu telemóvel e o computador. Não dá para mim fazer tudo, mas vou andando e vou aprendendo. Vou dar um bom dia também ao nosso amigo Camacheira de Boston. Um bom dia para si e para a sua cara metade, a Lucinda e o restante família. Agora vou ao encontro do Duarte. Pancadinhas, um bom dia para si e bom trabalho.
1: Bom dia, Isabel Mendonça. Uma feliz terça-feira para si e a família desse lado. E já aí, boa semana. Até uma boa emissão aí do YouTube Livre. Um tema para a nossa Maria Freitas, a Melhorzinhas, Nel Rocha, Mariazinha da Grécia. E para aquelas pessoas que estão todas doentinhas. É assim, um tema para o homem da Gaivota, mas com o tempo tem um top de trabalhinho, uma ideia de água. Um espírito mais um dia de calor. Já não está tanto calor. E uma música de parabéns quem faz anos hoje. A gente, obrigada. Fala aqui o Duarte Portelo, pancadinho. Obrigado. Boa missão de lá.
0: E então vamos ficar com os três temas que ele, o Duarte Pancadinhas, pedia. Então vamos ficar com Thelma Light, Mãezinha do Céu, para todos os habilitados, mas principalmente a Maria de Freitas, e o Nel Rocha e todas, que não me lembro de todas. Depois para o Homem das Gaivotas, a Alvo Florença, Ilha da Madeira. E parabéns, parabéns, a de Leandro Lino. Leonardo, para quem está de aniversário do dia de hoje.

Cumprimentar, mas ouvintes que estão na minha companhia, vou cumprimentar a nossa amiga Eugênia Andrade, um bom dia para si. Eu, Paula Muniz, também um bom dia. A minha prima Inês Freitas, Lúcia Freitas e Maria Freitas, um bom dia, feliz terça-feira. O meu amigo Rogério Jardim, Nelly Jardim, amiga Esme Rodrigues e o nosso colega e amigo Ricardo Cassiano. Um bom dia para todos vós. Agora por encontro do Rogério Jardim, que ele quer dedicar o tema de irmão para irmão para todos os irmãos dele, o Nélio e o Gílio. Muito obrigada e bom trabalho.

Então, meus amigos e amigas, vou cumprimentar a Fátima de Cores. Deixa-me cair mais. E o José Abreu, não sei se já tinha cumprimentado. Um bom dia para ti, mas também para a Fátima de Cores. Também vai para o, provavelmente para o Emanuel Santos, o nosso colega. E o nosso locutor, que faz as emissões no sábado de fado. E então agora vou ao encontro da minha prima Inês de Freitas, que ela quer dedicar o próximo tema. Perdão. Ela quer dedicar o próximo tema à sua cunhada Lina e João Freitas, e o cunhado João Freitas, o sobrinho David e a namorada. E ela gostava de ouvir a Botafogo no Terreiro, com um beijinho de saudades e para quem está no cantinho da Madeira, desejando uma boa terça-feira. E beijinhos da Inês de Freitas. E aqui então ficas com o tema Alvo Florença, Botafogo no Terreiro.

0: agora vou ao encontro do nosso amigo Duarte Araújo, desde Ilha de Jersey.
1: Bom dia, bom dia, Isabel. Ainda por cima com uma máquina, eu parei para poder mandar mensagem. Agora já vou parar a máquina, vou buscar outra lá nancho. Quem já manda a minha mensagem? Quem mandar a rota melhoras para Mareias? Maria Freitas, Maria Souza, Maria Zé Mendonça, sou Maninha. E Mariazinha da Grécia, está o melhorzinho. Mas aquele dedo de Marias não mais passa. Agora é joelho. Acho que está tudo bem. E eu queria mandar uma música para elas, Nossa Senhora, Marco Paulo, para ajudar elas, a gente, todos os nossos empregados, todos, os nossos anjos, a todos, quem está nas contas da Reciana, está tudo incluído, ok? Muito obrigada. E a segunda, pode ser aí, Botafogo na panela, se ninguém pedir, melhor que eu. Botafogo na panela. E a seguir, se alguém fizer anos, vai-me para baixo, ok? Vou trabalhar. Eu acho que é outra máquina.
0: Muito obrigado, Duarte Araújo, pela sua participação e um bom dia para si junto à sua família. E então vamos ficar com os temas depois de todas as Marias, Marco Paulo Nossa Senhora e o Botafogo na panela. Depois eu vou procurar um tema de aniversário para quem está de muitos parabéns.

cumprimentar mais amigas e amigos que estão na página do Rádio Cantinho da Madeira e não só, também quem já mandou outra mensagem. Vou cumprimentar o Marco Freitas, um bom dia para si. A Ana Souza, muito obrigada e um bom dia para si. Ele deseja um bom dia a todos os que estão na Rádio Cantinho da Madeira, todos os ouvintes, muito obrigada. E a Fátima Cadar, muito obrigada por aqui estar na minha companhia. Também vou cumprimentar o nosso amigo Pedro Mendonça. Seja bem-vindo às minhas emissões Tempo Livre, terça-feira, das 9 ao meio-dia. Obrigada, um bom dia para si e bom trabalho. Está de férias, umas boas férias. E então agora vamos ficar com o terceiro tema da parte do Duarte Araújo para cantar como uma primavera. A Teixeirinha, parabéns.

agora vou ao encontro da nossa amiga Sônia Rodrigues, que ela quer dedicar o tema Arma de Vingança de Carlos Alexandre para amiga, quero ouvir. Ela quer ouvir o tema Arma de Vingança de Carlos Alexandre e o outro tema para uma pessoa especial que está na escuta. E então vamos ouvir o primeiro tema. E tenho que procurar o segundo tema que ela pediu. Só agora que reparei. Até já. Então, da Fanny Rodrigues, Carlos Alexandre, Arma de Vingança.

Agora vou ao encontro da minha mãe Fernanda, que ela quer ouvir Ana e Luís Vicente Nasci na Terra e também dedicar a todos os ouvintes da Rádio Cantinho da Madeira. Um bom dia de terça-feira.

o próximo tema vai do nosso amigo Beto Mendonça, que ele quer dedicar a todos os ouvintes da Rádio Cantinho da Madeira, com um bom trabalho para quem está trabalhando e para quem está de férias, como eu, umas boas férias. Muito obrigado, Beto Mendonça. E vamos ficar a César Pedro, lá vai a carroça.

vai para a nossa amiga Lucília Marques, a São Silva, a Fernanda de Cores, o Carlos Bosto, o Rui Serrão, nosso colega de emissão. Por agora, acho que já está-te cumprimentado. Agora vou ir encontro da minha maninha Maria José, que ela quer dedicar um tema para a sua amiga Maria Bartolina, que fez parabéns, fez anos no dia de ontem, e então hoje vai ter festa de Felipe Almeida.

festa hoje vai... Da nossa amiga Sônia Rodrigues, que ela quer dedicar o próximo tema a uma pessoa especial que está à escuta. E então, vem aqui o seu tema, amiga. Não consigo, vou para outro tema e depois vou ao encontro da Sônia. O que é que se passa hoje? Então vamos ficar André Brito, Juntos a Sonhar.

0: Alguma vez tentar pôr o tema da nossa amiga Sónia Rodrigues para uma pessoa especial. E aqui vai o tema dela.
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E aqui ficamos com o tema da nossa amiga Sónia Rodrigues. Agora vou ao encontro da Ana Paula Muniz, que ela quer dedicar o próximo tema a todos os ouvintes da Rádio Cantinho da Madeira. E vamos ficar com Madeira no peito, Madeira no meu peito, um balinho.

Eu ando aqui um bocadinho distraída, tentando ler as mensagens e os temas começam primeiro, antes de eu acabar de ler as mensagens. O próximo tema é um tema que vai da parte da minha maninha Maria José para todos os viventes da Rádio Cantinho da Madeira e família e amigos. E então vou ficar com o Alex Martins desgarrado à minha maneira.

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1: Próximo tema, Wanda, Lena e João Freite, minha maninha e meu cunhado. Que ela quer dedicar a todos os seus familiares e os ouvintes da Rádio Cantinho da Madeira. E então vamos ficar com saudade e orgulho com certina. Da parte da Lina Preta.

o tema da Linda e João de Freitas saltou, e então vamos ver se ele toca agora. Saudades e orgulho, concertina.

próximo tema que vamos ouvir é uma dedicação oferecida pela locutora de serviço, que sou eu, Isabel Mendonça, para todos os debilitados e que tenham as rápidas melhoras para ter um dia muito feliz e resolve para continuar com muita saúde. Vou dar um primeiro antes de cumprimentar as amigas que já estão na minha companhia, já me deram bom dia há uns minutos e só agora é que parei. Vou cumprimentar o nosso Carlos Bastos, o Retiro Jardim, nosso amigo Cesário, nosso amigo e boss gestor Cesário Camacho e também a nossa amiguinha São Vieira, um bom dia e feliz terça-feira para si também. Muito obrigada a todos vós pela vossa companhia. E então o tema vou dedicar a todos que estão debilitados, que são muitos, enfermarias e os Manuel. Então fica este tema. Clemente, o teu açúcar, é verdade, um cafezinho com açúcar sabe muito melhor. Então, um feliz terça-feira e rápidas melhores.

Vou dar um bom dia à nossa amiga Eugênia Andrade, que de certeza já acabou o seu trabalho do dia 2, quer dizer, na parte da manhã. De certeza que vai agora para o almoço. Um bom dia para si, junto à sua família. E agora vamos ficar com o Elidório Jardim. Olha a pinguinha, que é para todos que gostam de uma pinguinha, uma poncha, uma cerveja. Com esta cerveja ou um copo de vinho. Portanto, fica com este tema. Oferecido de mim para todos que gostam de tomar uma pinguinha.

o próximo tema é uma sugestão da nossa amiga Eugênia Andrade, que ela gostaria de ouvir e dedicar a todos os seus amigos. E então fica com o Jorge Ferreira, Carro Preto. Vocês têm que cuidar com o Carro Preto.

próximo tema é da Ana Souza, que ela gostaria de dar um bom dia a todo o pessoal e fãs da Rádio Cantinho da Madeira. E então vamos ficar com o Luís Martins, a repita, da parte da Ana Souza.

Próximo tema é o sustão. É oferecido da Paula Muniz para todos os ouvintes do Rádio Cantinho da Madeira, mas também para a sua família. Com beijinhos de terça-feira e tudo de bom.

amiga Paula de Freitas, que ela quer ouvir e dedicar, oferecer a todos os ouvintes do Rádio Cantinho da Madeira o próximo tema, o tema de imigrante, da parte da Paula Freitas, para todos os ouvintes do Rádio Cantinho da Madeira.

junto da nossa amiga Graciela de Freitas, que ela também quer ouvir um tema e oferecer um tema a todos os ouvintes do Rádio Cantinho da Madeira, desejando uma feliz terça-feira. E então vamos ficar com o Márcio Amaro, ser madeirense, da parte da Graciela de Freitas, para todos os ouvintes e amigos do Rádio Cantinho da Madeira.

O tema que vai sair a seguir é para a minha mãe Fernanda Gomes, de toda a sua família. Com um bom dia, terça-feira. Com muitos beijinhos para si, mãe.

tema e vou dedicar a todos os debilitados do Rádio Ganinho da Madeira, com as rápidas melhoras e que tenha um dia saudável. E aqui fica, esse dia é grande.

conveniente para o nosso gestor que está na minha companhia. Agora vou ao encontro da nossa amiga Paula Freitas. Ela diz assim: olá amiga, gostaria de ouvir uma música para mim e para a locutora de serviços e ouvintes. Ela gostava de ouvir a marcha da Camacha. E então aqui fica com o tema dela e desejo-lhe umas boas férias.

Bom dia, vai para todos agora que estou na reta final. E muito obrigada a todos por aqui estar na minha companhia. Foi um prazer aqui estar. Quero desejar a todos os locutores uma boa sexta-feira. Para quem vai fazer a missão, uma boa missão. Para quem está trabalhando, bom trabalho. Para quem está de férias, ou vai de férias, umas boas férias. Quem veio o almoço, um bom apetite. E quem está a conduzir, é que tenha uma boa condução. E aqui fica o meu último tema, meio freitas, amigas. É verdade, sem amigas não se podia andar por aqui. Agradeço a todos. São muitos hoje que estiver na minha companhia, só quero agradecer do fundo do meu coração, que é a única coisa que posso fazer, e desejar a todos vós continuação de uma boa tarde e feliz terça-feira. Dar um sorriso para quem recebe, sempre é bastante bom, e faz a pessoa que recebe o sorriso um dia muito mais feliz. Por cada vez, cada dia que passa, há uma pessoa que não está muito bem da vida. E aqui fica, meio de frente, as amigas. Muito obrigada, amigas e ouvintes da Rádio Cantinho da Malhada, espalhar pelos quatro cantos do mundo. Uma boa terça-feira. E até uma próxima oportunidade, se não, marca-se encontro para a próxima terça-feira, se Deus quiser. Tchau, tchau.

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Olá, meus queridos amiguinhos e ouvintes do nosso Rádio Cantinho da Madeira. Um muito bom dia, boa tarde ou boa noite por toda a parte dos quatro cantinhos do planeta que se encontram os nossos portugueses e não só.

todos que falam a língua de Camões. Muito obrigado por estarem aí desse lado, do lado do computador. Um beijinho a todos vós, continuação de uma santa terça-feira. Estou aqui a fazer umas horinhas extras, a trazer um pouquinho de alegria aos nossos ouvintes, não é? Muito obrigado a todos vós. E vou cumprimentar a quem já se encontra aqui no grupo dos amigos do Cantinho da Madeira, a minha amiguinha Margarida Figueira Kiki, o meu amiguinho e esposa, os meus amiguinhos queridos de Jersey, Eduardo Caetano, Ivone Caetano, a amiguinha Elsa Souza e o amiguinho Jorge Gavina. Desejo a todos vós continuação de uma santa terça-feira. E agradeço mais uma vez por estarem aqui na minha companhia, na companhia da RCM. Então vamos continuar com música. Desejando a todos um feliz dia. Aqui estamos com 23 graus de temperatura.

Pois é, é verdade. Parabéns ao nosso comandante Cesário Camacho por esta linda rádio, não é? 20 anos de existência. E vão ficar aqui mais algumas horinhas com a Olga Santos fazendo a sua emissão diretamente de Londres. Um beijinho a todos vós. E agora o próximo tema é para quem? Os meus amiguinhos que se encontram aqui na minha emissão.

E agora vou cumprimentar aqui o meu amiguinho e colega Ricardo Cassiano de Jersey. Um beijinho, amigo, tudo bom? Em continuação de uma santa terça-feira e bom trabalho. E agora o próximo tema vou dedicar aqui ao meu amigo e colega Ricardo Cassiano, lhe desejando continuação de uma santa terça-feira e bom trabalho. Um beijinho, amigo, espero que goste.

Estive a cumprimentar aqui os amiguinhos e colega, o amiguinho Beto e colega Beto Mendonça e o amiguinho e colega Rui Serrão. Desejo uma santa terça-feira, tudo de bom. E aqui este tema eu vou oferecer aqui aos amiguinhos e colegas, o Rui Serrão e o Beto Mendonça, os amiguinhos e colegas de missão. Espero que gostem.

É verdade, Portugal é de todos nós, as ilhas e o continente e os Açores, tudo português. Um beijinho e vou cumprimentar aqui os amiguinhos, o amiguinho Nélio Rocha e o amiguinho Duarte Petrello, uma boa tarde de terça-feira. Um beijinho, tudo do bom. E

0: Eu tenho aqui duas mensagens do meu amiguinho Nélio Rocha, Eduardo, para tê-lo, que chegaram na mesma ocasião. Então vamos ouvir a mensagem primeiro do nosso amiguinho Nélio Rocha.
1: Muito boa tarde, Nina Olga. Feliz tarde, terça-feira. Tudo bom para vocês, a família. Beijinhos. Boa emoção. Sou professor, vou dizer uma semana essa moça, das melhores para todos os debilitados, se favor. Especialmente Maria Freitas, se favor. Eu também. E moça de aniversário para todos os meus agentes de hoje, se favor. Beijinhos, boa emoção. Tudo bom. Até para vocês quiserem. Muito obrigada. Boa tarde.
0: E aqui vai o pedido de temas do nosso amiguinho Nélio Rocha, desejando as melhoras a todos os nossos enfermos, especialmente à amiguinha colega Maria Freitas. Já tenho saudades de lhe fazer uma visita. Um beijinho a todos vós, e aqui vai o primeiro tema para os doentinhos.

E o próximo tema é uma oferta novamente do nosso amiguinho Nélio Rocha, desejando feliz aniversário a todos os aniversariantes do dia de hoje. Eu também desejo muitas felicidades, muitos anos de vida, como nós costumamos dizer a todos que fazem aniversário do dia de hoje, que já fizeram ontem e que ainda vão fazer amanhã ou tudo. Que Nossa Senhora e o nosso Pai do Céu abençoe a todos os aniversariantes. Então vai o tema oferecido aqui pelo nosso amiguinho Nélio Rocha. Também lhe desejo as suas melhoras.

Eu vou cumprimentar aqui o amiguinho João Faria. Bem-vindo, amigo. Um beijinho. Os amiguinhos na Ilha da Madeira, o Fernando Canha e a sua esposa, Susana Canha. Um beijinho muito, muito grande a vós. Com muito calor, talvez, na Ilha da Madeira, não é? Deve estar bastante quente. Um beijinho para os amiguinhos e também para os seus clientes que estejam sentados no restaurante a comer. Um beijinho a todos vós. E vai este então continuar com o tema de aniversário.

E vou cumprimentar aqui mais amiguinhos que estão na minha companhia, na companhia da RCM. Muito obrigada a todos vós por estarem aqui na minha missão. O amiguinho Marco Freitas, o amiguinho Duarte Araújo e sua esposa Fernanda Araújo, lhe desejo uma tarde de terça-feira muito feliz, com um beijinho muito, muito grande daqui de Londres, não é? Um beijinho, tudo de bom. E vamos ficar agora com este tema para todos vós.

Estive a cumprimentar aqui minha amiguinha querida, amiguinha Eugênia Andrade, uma boa tarde de terça-feira. Tudo de bom, cumprimentos para a amiguinha e também ao seu esposo. E agora vamos ouvir aqui uma mensagem do nosso amiguinho Duarte Pretelo. E aqui vai o tema para todas as habilidades que se encontram enfermos. E também, especialmente para a nossa amiguinha Maria Freitas, desejando as rápidas melhoras. E vamos ficar com a Senhora da Luz.

E agora o próximo tema é para todos os aniversariantes do dia de hoje. Um tema dedicado pelo nosso amiguinho Eduardo Pretel, desejando tudo de bom e um feliz aniversário a todos vós.

0: E vou cumprimentar aqui os amiguinhos que também estão na nossa companhia, na companhia da RCM e também na minha companhia da minha missão. A amiguinha São Silva, um beijinho, amiga, tudo de bom. O amiguinho Manuel Santos Santos. Obrigada a todos vós por estarem daí desse lado.
1: Os dias da história, um acontecimento histórico por cada um dos 365 dias do ano. Os dias da história, uma compilação de Paulo Jorge de Sousa Pinto, com edição de Daniel Vieira. 25 de abril, 404 a.C., fim da Guerra do Peloponeso, na Grécia. Ao fim de um longo processo de negociação, foi neste dia acordada a rendição de Atenas ao general Lisandro, o comandante da armada de Esparta. A cidade encontrava-se cercada por mar e por terra. Um exército espartano bloqueava Atenas, enquanto a armada de Lisandro controlava o Pireu, o porto da cidade, cortando desta forma o abastecimento de cereais e outros mantimentos. Foi o desfecho da Batalha de Egospótamo, que ocorreu no ano anterior, junto ao Estreito dos Dardanelos, na qual o poderio naval ateniense foi destruído. Com a capitulação de Atenas, as cidades suas aliadas cessaram as hostilidades e renderam-se igualmente a Esparta. Chegava assim ao fim a chamada Guerra do Peloponeso, que dividiu as cidades-estado gregas em duas confederações rivais, lideradas por Atenas e Esparta, e que se arrastou durante 27 anos. O conflito entre Atenas e Esparta tinha emergido após as guerras com o Império Persa, que consolidaram a posição hegemónica de Atenas no mundo helénico. Atenas encabeçava então uma confederação de cidades-estado, a chamada Liga de Delos, cuja posição dominante foi gradualmente desafiada por uma aliança rival, a Liga de Peloponeso, liderada por Esparta. Mais do que um choque entre potências, era um conflito entre dois sistemas políticos antagónicos, a democracia ateniense e a oligarquia espartana, e dois modelos sociais e económicos bem distintos. A guerra deflagrou no ano 431 a.C. e conheceu a sua derradeira etapa quando Esparta quebrou a supremacia naval de Atenas e bloqueou a cidade. Após a derrota, Atenas foi forçada a demolir as suas muralhas e a ceder a sua frota e as suas possessões marítimas. Foi, portanto, uma vitória total para Esparta e o apogeu do seu poder e influência no mundo grego. A democracia ateniense foi temporariamente abolida, mas foi restaurada no ano seguinte,

0: ou seja, 403 a.C. Porém, a cidade nunca recuperou o esplendor que detinha anteriormente, pelo que a rendição assinala o fim da Idade de Ouro da civilização grega clássica. Os dias da história.
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2: E agora o nosso amiguinho Marco Freitas. Quero oferecer aqui um tema para todos que estão na escuta do Rádio Cantinho da Madeira. O amiguinho diz assim, se puder, este tema é para todos vocês, de Ana Moura, Andorinhas, um muito obrigado, um feliz tarde de terça-feira, com um beijinho muito, muito grande. E aqui vai Andorinhas.

0: Pois é, um beijinho a todos que estão aqui na minha emissão. Desejo a todos um feliz dia de terça-feira. E agora vai aqui um pedido do nosso amiguinho Duarte Araújo e sua esposa Fernanda Araújo. E vamos ouvir a mensagem.
1: Boa tarde, Nina Olga, tudo bem consigo? A familhinha aí nesse lado, aqui ainda toda a andar. Cá calor, Olga. Queria cortar umas redes, porque abaixo no barranco. Agora que posso mandar mensagem, mas não esquece. Pode pôr a música aí para nós debilitados, para a nossa Mariazinha, Mariazinha da Grécia, Maria, a nossa Maria Freitas, melhores para elas. E tudo que está debilitado é para todos. Todos, já todos incluídos, ok? Pode ser a música, pode ser aí a do Alba Florença. Um beijinho, um fadinho à minha mãe, para os nossos habilitados todos. O fato para a mãe que lhe canta, jogos, e a segunda pode por aí. Pode ser a Bota Fogo na Panela, mas eu acho que nós falamos por aí. Jogos. Tira fogo na panela, punha fogo, bota fogo no terreiro. É uma delas, joga.
0: Pois é, e aqui vai o tema Botafogo na panela para todos, desejando um feliz aniversário. Com um beijinho muito, muito grande para todos os aniversariantes.

E agora o segundo tema do nosso amiguinho Duarte Araújo, desejando parabéns a todos os aniversariantes, a todos os doentinhos, desculpe, todos os doentinhos da nossa rádio, de todo o mundo, mas especialmente da nossa rádio RCM, à nossa amiguinha Maria Freitas, amiga e colega, desejando tudo de bom. E aqui vai o tema da Alva Florença, querida mãezinha.

E agora tenho aqui mais um tema, mais um pedido para um tema do nosso amiguinho lá na França, Manuel Santos Santos, desejando continuação de uma santa terça-feira junto aos seus familiares. E o amiguinho diz assim: Boa noite, amiga Olga. Queria ouvir João Marcelo com o tema Amor pelo telefone para todos e uma boa emissão. Homem, muito, muito obrigado, amigo. Tudo bom também para o amigo. E aqui vai o tema. Amor pelo telefone. Há muitos amores assim pelo telefone ou pelo computador. Um beijinho, tudo bom? E vamos lá ao tema Amor pelo telefone. Hoje têm sido muitos pedidos de temas, todos seguidos uns aos outros. Tem que ir sempre pelo que vem, pelos primeiros, vai tudo de seguida.

E tenho aqui mais uma mensagem do nosso pancadinhas, o nosso amiguinho Duarte Pretelo, desejando uma continuação de uma terça-feira. Amiguinho, não beba muita água de latinha, que depois amanhã não pode trabalhar. Um beijinho, aqui vai a mensagem do nosso amiguinho. E aqui vai o tema, nunca te olvidarei. Olvidarei em espanhol. O tema do Júlio Iglesias para todos nós que estamos aqui na sintonia do Rádio Cantinho da Madeira, desejando a todos uma feliz tarde de terça-feira. Aqui ainda está de dia.

amiguinhos que estão aqui na minha companhia, na companhia da RCM, a amiguinha, colega Anita Souza, um beijinho, amiga, nossa amiguinha em Boston, Lúcio Valente, e sua esposa Lucília Valente, desejando uma feliz terça-feira, porque em Boston é hora, 4 ou 5 horas atrasadas do que em Londres. Um beijinho a todos vós. E agora vamos ficar com o tema bonita e ofereço às senhoras que se encontram aqui na minha companhia na RCM. A amiguinha Lucília Valente, a amiga colega Nita Souza, a amiguinha São Silva, a amiguinha Eugênia Andrade, a amiguinha Fernanda Araújo, a amiguinha na Ilha da Madeira, Susana Canhas, que está no restaurante a trabalhar. A amiguinha Elsa Souza e a amiguinha Ivone Caetano e também a amiguinha Margarida Figueira Kiki, desejando uma tarde, já é noite, quase noite, de terça-feira. E aqui vai este tema bonito para as senhoras que se encontram aqui na minha companhia.

E agora o próximo tema eu vou oferecer aqui aos amiguinhos, os senhores que se encontram aqui na minha companhia, o Lucílio Valente, o amiguinho Lucílio Valente, o amiguinho Manuel Santos Santos, o amiguinho Duarte Araújo, o amiguinho Marco Freitas, o amiguinho João Faria, o amiguinho Fernando Canha na Ilha da Madeira, o amiguinho Nélio Rocha, o amigo e colega Rui Serrão, o amiguinho Duarte Pretelo, o amiguinho, amiguinho e colega Beto Mendonça, o amiguinho e colega Ricardo Cassiano, o amiguinho Duarte Caetano, desejando a todos uma santa noite de terça-feira, com muito, muito soninho, não é? Então vai aqui este tema para os senhores que se encontram aqui na minha companhia.

Vida. Será que só um na nossa vida? Às vezes acontece que é mais de um ou mais do que uma. Um beijinho a todos que estão aqui na minha companhia, desejando uma noite de terça-feira muito feliz.

E um beijinho aqui à amiguinha Fernanda Caires, bem-vinda, está na companhia da Olga na nossa RCM. Um beijinho, tudo bom e feliz terça-feira.

E vou cumprimentar aqui a minha querida amiguinha, colega Maria Sousa. Um beijinho, tudo de bom e uma tarde de terça-feira. Eu sei que a amiguinha está a trabalhar. Então vamos ficar com este tema para todos nós que estamos aqui na RCM, pelos quatro cantinhos do mundo, desejando a todos feliz terça-feira. Certos países já é a quarta.

E vou cumprimentar aqui a amiguinha Sónia Rodrigues. Eu acho que ainda não a tinha cumprimentado. Vai chegando tantas pessoas na mesma ocasião e às vezes nós passamos por alguma, peço imensa desculpa, se não a cumprimentei. E então agora tenho aqui um tema pedido pelo nosso amigo Jorge Gavina. Ele diz assim: amiga Olga, podia passar o Delfim Sou Como o Rei para todos que estão aqui na nossa RCM, desejando uma terça-feira feliz. Muito obrigado, amigo. E aqui vai o tema: Sou Como um Rio.

0: Vielen Dank. Muchísimas gracias.
1: Muchas gracias, señor.
2: E agora o próximo tema, eu vou oferecer aqui aos amiguinhos em Boston, o amiguinho Lúcio Valente e sua esposa Lucília Valente e toda a sua família. Com um beijinho muito, muito grande para os amiguinhos.

E vou cumprimentar aqui o amiguinho Marco Freitas. Um beijinho, amigo, tudo de bom. E obrigado por estar aqui na minha companhia, na companhia da RCM. E agora o próximo tema para todos nós aqui no grupo do Cantinho da Madeira.

E agora vamos ficar com a The Way It Goes, da maneira que isto vai, para todos nós que estamos aqui na sintonia da Rádio Cantinho da Madeira, pelos quatro cantinhos do mundo, desejando a todos que falam a língua de Camões uma noite de terça-feira, muito com muito soninho, muito chegadinho. Oh, uma fada! Um beijinho e vamos lá. The Way It Goes.

Pois é, a Linda Sousa diz que vai dar uma voltinha. Agora aqui o Marco Cardoso diz: eu sou solteiro. Será que ele é solteiro? Então vamos ficar com este tema para todos nós, agradecendo a todos que estão na minha companhia pelo apoio e carinho. Então vamos com este: eu sou solteiro.

E agora o próximo tema eu vou oferecer aqui à minha amiguinha e colega Maria Sousa, à amiguinha Eugênia Andrade, à amiguinha São Silva, amiga colega e colega Nita Sousa, à amiguinha Fernanda Caires, à amiguinha Sónia Rodrigues e todas as senhoras que se encontram aqui na escuta da rádio. Cantinho da Madeira, agradecendo a vós pela vossa companhia, mas especialmente para as minhas amiguinhas, desejando uma noite de terça-feira feliz e amiguinha Ivone Caetano.

E à minha amiguinha colega Isabel Mendonça e à amiguinha colega Maria José Mendonça na Ilha da Madeira, desejando uma noite de terça-feira muito feliz.

E agora o próximo tema para os amiguinhos que se encontram aqui na minha companhia, o amiguinho Marco Freitas, o amiguinho Manuel Santos Santos, o amiguinho Duarte Araújo, o amiguinho Fernando Canha na Ilha da Madeira, o amiguinho João Faria, o amigo e colega Rui Serrão, o amiguinho Nélio Rocha, o amiguinho Duarte Pratelo, o nosso Pancadinhas, e o amiguinho e colega Beto Mendonça, o amiguinho e colega Ricardo Cassiano, desejando a todos vós uma santa noite de terça-feira, o amiguinho Jorge Gavina, o amiguinho em Jersey, Duarte Caetano, desejo a todos vós uma santa noite de terça-feira, com um beijinho muito, muito grande por estarem aqui na minha companhia e pelo apoio e o carinho que sempre nos dão aqui na nossa rádio.

E aqui tenho a mensagem de nossos amiguinhos na Ilha da Madeira, o amiguinho Fernando Canha e sua esposa Susana Canha, que quer oferecer este tema a todos que estão aqui na companhia do rádio Cantinho da Madeira e também à sua esposa e os seus clientes lá no restaurante em Santa Cruz. E então vai aqui este lindo tema da Marisa e o Calema.

E hoje a música fica um pouco mais triste porque faleceu a cantora Dolly Parton, nascida em 1946. E então vamos ficar com o tema da Dolly Parton, com os sentimentos a todos nós e os familiares. Tell me that you love me, para todos nós.

Pois é, perdemos mais uma cantora inglesa. O americano, não tenho a certeza se ela é inglesa ou se é americana, mas parece que é inglesa, não sei. E vamos ficar agora com um tema onde vou agradecer a todos vós pelos quatro cantinhos do mundo que estão na escuta do Rádio Cantinho da Madeira, desejando uma santa quarta-feira. Amanhã já é quarta-feira, já estamos quase no fim de semana. Um beijinho a todos vós e vamos ficar com este lindo tema, Aquela Igreja.

Vou pedir aos anjos de João Vinagre e André René. Beijinhos, muito, muito obrigada, amiga. A minha missão já lá vai para a reta final. Um beijinho, tudo de bom e uma noite de terça-feira abençoada, não é? Então vamos ao tema. Vou pedir aos anjos.

E agora o próximo tema eu dedico a todos os locutores da nossa Rádio Cantinho da Madeira, desejando uma noite de terça-feira muito feliz e uma ótima quarta-feira a todos vós. E cá estarei amanhã novamente na minha hora de emissão, das 18 às 20. Hoje foi uma extra que eu fiz de 3 horinhas de emissão, mas gosto muito deste fazer. Muito, muito obrigada a todos vós. Então vai este tema para todos os locutores da RCM.

Pois é, e assim chego ao fim da minha missão. O próximo tema é o meu penúltimo tema. Agradeço a todos vós que estiveram aqui na minha companhia, estiveram comigo na minha companhia, 32 amiguinhos na minha missão. O meu muito, muito obrigado. Muitos mais pelos quatro cantinhos do mundo que estiveram na escuta do rádio da nossa Ilha da Madeira. Uma rádio com 20 anos de existência. Um beijinho a todos vós e ficamos com este tema, o meu penúltimo tema, e cá voltarei amanhã, se Deus quiser.

Pois é, assim cheguei ao fim da minha missão. Um beijinho a todos vós. Até amanhã, se Deus quiser, e agradeço mais uma vez por todos que estiveram na minha companhia pelos quatro cantinhos do mundo. Desejo a todos uma santa noite de terça-feira. E até amanhã, se Deus quiser, fiquem.

0: com Deus, sejam felizes e façam alguém feliz. Um beijinho muito, muito grande do fundo do meu coração pelo apoio e o carinho.
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Olá, amigos e ouvintes da Rádio Quentinha da Madeira, muito boas tardes, boas noites, ou mesmo aos bons dias, tudo dependendo do horário e local que estejam à escuta da Rádio Quentinha da Madeira. Ora, convosco desde São Jorge, Óscar Caldeira, com a emissão Caminhos de Portugal.

Antes de mais, as minhas desculpas aos ouvintes da Rádio Cantinho da Madeira, essencialmente aos ouvintes da emissão Caminhos de Portugal. Amigos, como sabem, eu estou na Madeira e aqui na Madeira a gente temos outros passatempos que não temos nos nossos países, lá quando andamos lá para os lados de França. Por isso, nem sempre eu estou disponível para fazer as emissões. Mas mais vale tarde do que nunca, e isto, quando tiver de volta à França, as coisas vão acertar novamente.

Ora, então, muito boas tardes ao senhor Avelino e a senhora Fátima, lá no Madeira Sou Peixe. Um grande abraço e um beijinho.

amigos, no póster da rádio tenho por cá o meu sobrinho, David Fernandes. Um grande abraço. Temos o nosso amiguinho de locução, Maria Sousa. Um grande beijinho. O nosso amigo Francisco Brazão, lá em Jersey. Grande abraço, beijinho à esposa e restante família. Temos nosso amigo madeirense José Silva, cantor. Um grande abraço. Temos o nosso amiguinho e ouvinte, o senhor professor Carlos Sena Caires, priminho, que se encontra cá mesmo, mesmo bem pertinho. Um grande abraço, abraço primaço e até um destes dias, se Deus quiser.

Grande abraço ao meu amigo Jaime, amigo de longa data. Um grande abraço, amigo Jaime, e um beijinho à esposa Glória. Grande abraço aqui ao nosso amigo e ouvinte assíduo da Rádio Cantinhos da Madeira, Lúcio Valente, que nos escuta pelos lados de Boston. Um forte abraço, beijinho à esposa Lucinda.

Grande beijinho aqui ao nosso amiguinho de locução, Olga Santos. Grande beijinho. Um grande abraço ao nosso amigo Lúcio Valente. Um grande beijinho aqui à nossa amiga e ouvinte Eugênia Andrade. E um grande beijinho à nossa amiga de locução Maria Souza. Sejam todos bem-vindos à sintonia da Rádio Cantinho da Madeira.

Grande beijinho ao nosso amiguinho de locução, Fernanda Araújo, bem-vinda. Temos a nossa amiguinha Eugênia Andrade, que já cumprimentei. Grande beijinho. Temos por cá o nosso amigo Duarte Araújo. Um grande abraço. E temos por cá também o nosso amigo Nélio Rocha. Outro grande abraço. A todos e todas que acabo de citar, o meu muitíssimo obrigado por estarem na sintonia da Rádio Cantinho da Madeira. Como sabeis, o meu primeiro tema musical é sempre dedicado aos amigos que acabo de citar, como também a todos quantos me sintonizam pelos quatro cantos do mundo, vos desejando a todos uma boa noite e uma boa semana!

Então aqui vai o meu primeiro tema musical desta minha emissão de hoje. Tema este que, como referi, há momentos para todos os ouvintes da Rádio Cantinho da Madeira.

Grande beijinho ao nosso amiguinho de locução, Isabel Lupica. Grande beijinho. Outro grande beijinho à ouvinte e locutora da RCM, Maria José Mendonça.

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Amigos, o próximo tema musical é uma sugestão do nosso amigo e ouvinte Duarte Pretilo, que me sugere um tema musical para dedicar a todos os debilitados que escutam a Rádio Cantinho da Madeira, não esquecendo, sobretudo, a nossa minha locução, Maria Freitas, desejando as rápidas melhoras a todos e todas e que estejam rapidamente de volta à companhia dos amigos da Rádio Cantinho da Madeira. Aqui vai, amigo Duarte Pretilo, eu mesmo muitíssimo obrigado pela sua participação ao programa.

Ora, como sempre, o nosso amigo Duarte, pretê-lo com um tiro mata dos coelhos ou coelhas, depende. E me sugere um segundo tema musical para dedicar a todos os amiguinhos que estejam a aniversário no dia de ele, essencialmente para o seu primo, desejando feliz aniversário, muitos anos de vida e saúde da melhor possível para todos aqueles que estão de aniversário no dia de hoje. O nosso amigo Duarte também agradece todos os locutores e locutoras que tiveram a emissão no dia de ontem, mas diz-me ele que hoje não teve ninguém. Ai, pois é, amigo Duarte, isto cada qual tem a sua vida e não podemos, não estamos sempre disponíveis. Veja lá que eu estou de férias na Madeira e também não tenho todo o tempo que é necessário. Por isso, quanto menos fazemos, menos queremos fazer, se compreendo bem. Estou a brincar, estou a brincar. Amigo Duarte, meu muitíssimo obrigado pela sua participação ao programa. E aqui vai corpo e alma.

Amigo, do próximo tema musical é uma sugestão aqui da Dona Zita Rodrigues, para quem o enviou. Um grande beijinho e um grande abraço ao Cedrico. A Dona Zita Rodrigues que me manda, como sempre, uma bonita mensagem que passo a citar. Boa noite, Sr. Oscar. Lhe desejo uma ótima semana, muito abençoada para si e Dona Ivone e toda a sua família, sempre com coisas muito boas, é verdade, quando é possível, Dona Zita. E também lhe desejo uma linda emissão, muito obrigado. Fazia o favor de passar um tema para o Cedrico, para o Sr. Oscar e Dona Ivone, e para a amiga Maria Freitas, com rápidas melhoras, e para todas as minhas amizades, com muitos beijinhos meus, um grande abraço do Cedrico e muito obrigado ao Sr. Oscar. Quem escreve assim tem boa tinta no cinzeiro. Obrigado, Dona Zita Rodrigues, pela sua participação ao programa Caminhos de Portugal. Espero que nos vamos encontrar um dia destes. Só que eu também não ando sempre no Funchal. Sou bom Funchal realmente, lá de tempos a tempos, e já tenho que ter bastante necessidade para ir ao Funchal. Mas penso que nos vamos encontrar. Então, a pedido da Dona Zita, para os amigos e amigas que acabo de citar, aqui vai melhores hits em Portugal.

0: Amiga, do próximo tema musical eu dedico pessoalmente ao meu amigo Cedrico Rodrigues, lhe desejando boas férias na Ilha da Madeira, com um forte abraço, e lhe peço somente que dê um pezinho de dança, com um grande abraço do amigo de serviço Oscar Caldeira. Aqui vai!
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0: Ao tempo que chegamos, mesmo as mangueiras entram na música. Ora, amigos, que sintonizam bem o Cantinho da Madeira, convosco está o Oscar Caldeira, desde São Jorge, com a emissão Caminhos de Portugal, com música popular portuguesa e o mais variada que possível, e se possível para todos os gostos e idades.
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Ora, muito boas noites aqui aos nossos amiguinhos que me fazem saber que me escutam algures pelos quatro cantos do mundo. Temos a nossa amiguinha de locução Olga Santos, um beijinho. Ou ouvinte João Faria, um abraço. A nossa amiguinha de locução, minha vizinha Isabel Mendonça, um grande beijinho e continuação de boas férias. A nossa amiguinha e ouvinte Eugênia Andrade, um grande beijinho. Continuação de uma boa sintonia na companhia da Rádio Cantinho da Madeira. Ora, amigos, vamos então ficar com Ritinha Faladeira para todos e todas que estejam à escuta da Rádio Cantinho da Madeira.

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0: 9:29.
1: Amigo, deste próximo tema que já vai para o ar de seguida, eu dedico pessoalmente à nossa amiguinha de locução Maria Freitas, desejando rápidas melhoras e que tudo vá pelo melhor possível com a nossa amiguinha Maria Freitas, para que esteja de volta o mais rápido que possível para a companhia dos amigos da Rádio Cantinho da Madeira. Maria, para si, com muito carinho, aqui vai.

Muito boas noites, aqui a nossa amiguinha e ouvinte, São Silva, bem-vinda, grande beijinho. Amigos, continuamos com mais música e ficamos de seguida com o tema que eu dedico aos meus amigos Jorge e Helena Durães, que me escutam pelos lados de Portugal, mais precisamente pelos lados de Felgueiras. Continuação de boas férias, amigos Jorge e Helena, e que tudo vá pelo melhor possível convosco. Aqui vai este tema musical que vos dedico com muito carinho. Aqui vai!

0: E 43 minutos.
1: Estamos mesmo na reta final da emissão de hoje.

Fala, meus amigos, tudo certo por aí? Tudo tranquilo? Então, obrigado por ter ficado até o final do vídeo, por ter assistido essas 10 introduções, 10 vaneirinhas dos mirins, grandes clássicos, tanto da música gaúcha quanto do grupo Os Mirins. Então, se você gostou, deixe seu like no vídeo. Tem outros vídeos com 10 introduções também aqui de outros grupos.